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2: Bom dia. David Krumholz surpreendeu a indústria e os fãs com o anúncio de que vai fazer uma pausa na carreira por tempo indeterminado, declarando-se frustrado, farto e exausto com o atual rumo da indústria. Popularizado pelo papel do genial matemático da série Números, que decorreu de 2005 a 2010, o ator norte-americano de 48 anos é um veterano que trabalha há décadas em cinema e televisão. A lista de créditos inclui filmes como A Família Addams 2, O Slums of Beverly Hills, 10 Coisas que Odeio em Ti, A Mexicana, Ray, Serenity, Super Baldas, Isto é o Fim e Salve César e ainda Oppenheimer. Setúbal transforma-se numa celebração cultural com a 28ª Festa do Teatro, que acontece de hoje a 29 de agosto, organizada pela Câmara Municipal de Setúbal, o Teatro Estúdio Fonte Nova. A festa reúne quase 30 de eventos, incluindo teatro, música, cinema e exposições. Durante os 10 dias do festival, o público pode assistir a 23 espetáculos cénicos com a participação de companhias, tanto nacionais como internacionais. A secção oficial da festa apresenta 14 espetáculos, enquanto a secção off, intitulada Mais Festa, oferece espaço a cerca de 10 projetos emergentes, destacando 6 a concurso e 3 fora de competição. Os eventos estão espalhados por locais emblemáticos da cidade de Setúbal, como o Museu de Setúbal, Convento de Jesus, o Fórum Municipal Luísa Todi, a Escola Secundária Sebastião da Gama, o Parque do Bonfim, entre outros. A abertura oficial da festa acontece hoje, às 18h, no Museu de Setúbal, Convento de Jesus, com entrada gratuita. Este evento inaugural conta com a performance do duo luso-brasileiro de jazz Couple Coffee. O festival encerra no dia 29 de agosto, com atividades especialmente dedicadas ao público jovem. Este evento promete dinamizar a cidade de Setúbal, proporcionando uma experiência cultural rica e diversificada para residentes e visitantes.
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2: Bom dia. David Krumholz surpreendeu a indústria e os fãs com o anúncio de que vai fazer uma pausa na carreira por tempo indeterminado, declarando-se frustrado, farto e exausto com o atual rumo da indústria. Popularizado pelo papel do genial matemático da série Números, que decorreu de 2005 a 2010, o ator norte-americano de 48 anos é um veterano que trabalha há décadas em cinema e televisão. A lista de créditos inclui filmes como A Família Addams 2, O Slums of Beverly Hills, 10 Coisas que Odeio em Ti, A Mexicana, Ray, Serenity, Super Baldas, Isto é o Fim e Salve César e ainda Oppenheimer. Setúbal transforma-se numa celebração cultural com a 28ª Festa do Teatro, que acontece de hoje a 29 de agosto, organizada pela Câmara Municipal de Setúbal, o Teatro Estúdio Fonte Nova. A festa reúne quase 30 de eventos, incluindo teatro, música, cinema e exposições. Durante os 10 dias do festival, o público pode assistir a 23 espetáculos cénicos com a participação de companhias, tanto nacionais como internacionais. A secção oficial da festa apresenta 14 espetáculos, enquanto a secção off, intitulada Mais Festa, oferece espaço a cerca de 10 projetos emergentes, destacando 6 a concurso e 3 fora de competição. Os eventos estão espalhados por locais emblemáticos da cidade de Setúbal, como o Museu de Setúbal, Convento de Jesus, o Fórum Municipal Luísa Todi, a Escola Secundária Sebastião da Gama, o Parque do Bonfim, entre outros. A abertura oficial da festa acontece hoje, às 6 da tarde, no Museu de Setúbal, Convento de Jesus, com entrada gratuita. Este evento inaugural conta com a performance do duo luso-brasileiro de jazz Couple Coffee. O festival encerra no dia 29 de agosto, com atividades especialmente dedicadas ao público jovem. Este evento promete dinamizar a cidade de Setúbal, proporcionando uma experiência cultural rica e diversificada para residentes e visitantes.
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2: Bom dia, Mika e UB40 featuring Ellie Campbell são os cabeças de cartaz da primeira edição do Rockidão, festival que chega a Viseu em setembro com dois dias de música, gastronomia e vinhos do Dão. O evento realiza-se a 18 e 19 de setembro no Parque de Santiago. Mika atua no primeiro dia, enquanto os UB40 featuring Ellie Campbell encerram o festival no dia seguinte. O alinhamento de 18 de setembro inclui ainda David Bruno, Cassete Pirata e os Pontos Negros. No dia 19, além dos UB40, sobem ao palco Delfins, Samuel Lúria e Ganso. Madonna lidera as nomeações da edição de 2026 dos MTV Video Music Awards. A lista de nomeados foi revelada na terça-feira, 18 de agosto, e os vencedores são conhecidos no dia 27 de setembro. A rainha da pop parte na frente da corrida com 11 nomeações, incluindo o Vídeo do Ano por Confessions to the Film, Artista do Ano e Canção do Ano com Bring Your Love. Taylor Swift também se destaca com 9 nomeações. O single The Fate of Ophelia está na corrida ao MTV Video Music Award de Vídeo do Ano, Melhor Pop e Melhor Cinematografia. A cantora norte-americana está ainda nomeada para Artista do Ano. Ariana Grande e Sabrina Carpenter fecham o top 3 com 7 nomeações cada. Bruno Mars, Pink Panthers e Zara Larsson estão na corrida a 5 galardões, enquanto Lisa soma 4 nomeações. No total, 7 dos 8 artistas com mais nomeações este ano são mulheres. Foi divulgado o trailer oficial para Don't Look Back in Anger, documentário sobre a digressão da reunião que os Oasis fizeram em 2025. O filme, de 2 horas de duração, foi realizado por Steven Knight, o criador da série Peaky Blinders, e tem estreia marcada para o próximo dia 11 de setembro em cinemas IMAX. Descrito como um testemunho edificante do maior evento musical de 2025, o documentário vai contar com a primeira entrevista conjunta dos irmãos Noel e Liam Gallagher em 20 anos, assim como com imagens dos ensaios e de momentos nos bastidores e em palco. Depois da sua estreia no cinema, Don't Look Back in Anger vai estar disponível na plataforma Disney Plus.
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3: Bom dia. As autoridades do Sri Lanka descobriram 17 estátuas de Buda cobertas de ouro num complexo monástico com mais de 2 mil anos na cidade sagrada de Anuradhapura, anunciou um responsável pelas escavações. A descoberta foi feita durante as escavações realizadas numa muralha do complexo de Abhayagiri, um sítio monástico situado na antiga capital do Sri Lanka e cidade santa para o budismo, classificada como Património Mundial pela Unesco. O responsável para o projeto Tusita Herat considerou tratar-se da descoberta mais importante alguma vez feita naquela zona arqueológica protegida há mais de 3 décadas. As 17 estátuas em bronze cobertas de ouro apresentam características semelhantes às de artefactos que datam dos séculos 7º e 8º. Gisele Pellicot, que foi violada durante anos pelo marido e por mais de 50 homens por ele recrutados, conta pela primeira vez a sua história num livro que chega agora às livrarias portuguesas com detalhes sobre a sua vida. Escrito com a jornalista e romancista francesa Judith Perrignon, o livro Um Hino à Vida, editado pela Presença, percorre a infância de Gisele Pellicot, de 73 anos, o casamento de quase 5 décadas com Dominique, a descoberta em 2020 de que era drogada e violada pelo marido e por dezenas de homens recrutados na internet e o julgamento que em 2024 levou à condenação de 51 arguídos. A banda norte-americana Demon Hunter, que processou o Netflix por alegada violação de marca registada e concorrência desleal por causa do filme K-Pop Demon Hunters. O grupo de metal cristão afirma que o título causou confusão substancial entre os consumidores e exige que a plataforma deixe de o utilizar. A ação judicial foi apresentada na passada terça-feira pela empresa da banda, a Hyde Lane, que acusou a Netflix e a Netflix Studios de usarem um nome semelhante à sua marca registada para o filme lançado na plataforma em 2025. Citado pela BBC, o documento frisou também que a banda foi formada há 25 anos e que conta com vários álbuns gravados e digressões pelo mundo e que, por isso, o plano da Netflix de realizar uma digressão mundial sobre o filme consiste numa sobreposição quase completa das suas ofertas.
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Só Nacional, no início de mais uma sessão 11-16, quinta-feira, 20 de agosto, abrimos com a posta radar para este Cepa Torta, tema incluído no primeiro longa duração do projeto Azul, alter ego de Cláudia Azul, disco que também já passou pela nossa discopátria. 6 minutos depois das 11, bem-vindos, outros sons, um clássico radar, o Sr. Jim O'Rourke com Therefore I Am, na sequência John Grant em All That School for Nothing. Som Radar nos 97.8 e em radarlisboa.fm. Bem-vindos.

0: Viagem no tempo até à década de 70 para recordar o belíssimo trabalho de Steve Miller Band, Fly Like an Eagle. Ouvimos precisamente a faixa título lá atrás, já abrir hora a música nova da Sul, alter ego de Cláudia Sul, com o tema Cepa Torta, do primeiro longa duração Quer, Quer, Quer. Também uma recordação para o som de Jim O'Rourke com Therefore I Am, e ainda John Grant, que editou em 2024 o interessante The Art of Delay. 20 minutos depois das 11, seguimos com a produção nacional para recordar um grande tema dos Sensible Soccer. Se fica aí, telas na areia, para ouvir aqui nos próximos minutos na antena dos 97.8 Lisboa e em radarlisboa.fm. Daqui a pouco temos música nova dos Block Party, clássico dos Smith e também PJ Harvey a passar por aqui. Som Radar, boa quinta-feira.
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0: histórias rock and roll com a assinatura da senhora PJ Harvey neste Place Called Home, regresso a Stories from the City, Stories from the Sea. Início da sequência com o som nacional dos Houseplants, Anything You Want, também a música nova dos britânicos Block Party, Now We Can't Be Friends, é avanço para Anatomy of a Brief Romance, sai já em setembro. Também um clássico dos Smiths, recordamos This Charming Man, e por falar em clássicos, viagem no tempo até a Manchester, anos 90, aliás, anos 80, início da década de 90, o som inconfundível dos Stone Roses de Ian Brown, para recordar este I Wanna Be Adored, nos 97.8. Boa quinta-feira, bom verão, boas férias.
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A produção nacional dos Soma Please a marcar os últimos minutos por aqui na antena da Radar com este Pockets on My Sleeves, tema incluído no EP de estreia Ballet, que também já passou pela Discopátria aqui nos 97.8. Lá atrás, música nova de Will Chef, Always Everything, e ainda tempo para recordar um clássico dos Stone Roses. Viagem até ao álbum de estreia, ao seminal disco homónimo, com I Wanna Be Adored. Estamos a 7 minutos de hora certa, fechamos esta primeira parte com duas propostas. Primeiro, o som de Sharon Van Etten com Comeback Kid, e depois a música nova de Kurt Weill, que editou este ano um grande disco intitulado Philadelphia's Been Good to Me, uma espécie de viagem até à sua adolescência e infância, lugares que preencheram a adolescência de Kurt Weill na querida Filadélfia. Para ouvir, Chance to Bleed até ao sinal horário do meio-dia. Até já.

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2: Boa tarde, os britânicos Chameleons, os portugueses Moonspell e os anglo-americanos IMX encabeçam o cartaz com 23 bandas e artistas que a partir de hoje e até sábado atuam na 15ª edição do Festival Extramuralhas em Leiria. O evento organizado pela Associação Fade In reparte-se por 4 espaços da cidade, com atuações com entrada paga no Teatro José Lúcio da Silva, Centro de Diálogo Intercultural, Igreja da Misericórdia e Paddock, e 11 concertos de acesso livre no Jardim Luís de Camões. O Extramuralhas começa às 4 da tarde de hoje, com a cantora, compositora e multi-instrumentista italiana Lily Refrain, prosseguindo com um concerto de Yolanda Moleta, também de Itália. À noite atuam os portugueses Moonspell, o britânico The Sick Man of Europe, o trio alemão Dinah Summer, o projeto Ruhr, criado entre a Itália e a Alemanha, e DJ Mad Rod. Sexta-feira, o festival apresenta a Leiria Mode de Moth, da espanhola Amaia López Carromero, os portugueses Necro, os gregos Eddie Dark e Cellophane, os IMX, os britânicos Chameleons e os suecos Os Animo. O segundo dia do Extramuralhas encerra com o DJ Weird Boy. A RTP Play vai receber a nova temporada de Felp. A segunda temporada Felp é lançada na RTP Play e na RTP praticamente um ano depois da estreia desta série de comédia. Estão prometidos 8 novos episódios da série criada por Henrique Dias, Rui Melo e Manuel Pureza. FELP é sigla de Frente Espetacular pela Liberdade Peluda. Tem-se embarcada na RTP Play e na RTP para dia 24 de agosto, a próxima segunda-feira. O primeiro episódio fica disponível a partir das 10:30 da noite. Num país onde os bonecos de peluche continuam a ser tratados como cidadãos de segunda, os membros da FELP voltam a enfrentar novos desafios num mundo onde ser feito de pelo pode ser o suficiente para se tornar suspeito. É o que se pode ler na sinopse. A 19ª edição do Nós Alive volta ao Passeio Marítimo de Algés nos dias 8, 9 e 10 de julho de 2027. A promotora do festival, Everything is New, anuncia agora os bilhetes diários e os passes de 2 e 3 dias que ficam à venda já amanhã, dia 21 de agosto, em nosalive.com e nos locais habituais. Acrescenta ainda que as primeiras confirmações do Nós Alive 2027 estão quase a chegar.
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0: Não param de nos surpreender estes irlandeses, os Fontaines D.C. Têm disco novo a caminho, sai dia 16 de outubro, chama-se Dopamine Chamber, quinto álbum da banda de Grant Shatton. Este é o primeiro avanço, grande tema. Entrada recente aqui na lista de apostas dos 97.8, Marianne. E assim iniciamos mais uma hora, segunda parte da emissão 11-16, quinta-feira, 20 de agosto, som radar nos 97.8 e em radarlisboa.fm. Prosseguimos com o som familiar dos Arcade Fire para recordar este Age of Anxiety, Rabbit Hole. Bem-vindos.
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um clássico incrível com direito a uma grande versão, pois claro. Versão dos norte-americanos Luna para Season of the Witch. Os Luna a revisitarem o catálogo folk com toques de psicadelia do músico escocês Donovan. O original faz parte de um grande disco de Donovan, Sunshine Superman, editado em 1966.

cartaz Radar para esta quinta-feira nos 97.8 e em radarlisboa.fm. Abrimos a hora com uma nova aposta, um grande tema e um grande regresso dos irlandeses Fontaines D.C. Marianne. Avanço para Dopamine Chamber, sai em outubro, quinto álbum dos irlandeses. Pelo meio, Arcade Fire com Age of Anxiety, Rabbit Hole, também os Hermanos Gutierrez, que têm duas novas datas. Neste caso, atuam já nos dias 25 e 26 deste mês, na próxima semana, primeiro no Teatro Sá da Bandeira, no Porto, depois no Coliseu dos Recreios, em Lisboa, concertos com a marca Radar. Também com um disco novo, Los Ojos del Condor. Por aqui ouvimos Low Sun, de Sonido Cósmico. Entretanto, seguimos com as guitarras, neste caso a guitarra do Sr. Dan Auerbach, em Every Chance I Get, I Want You in the Flesh. Bom dia.

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Lado dançável a preencher os últimos minutos aqui na antena dos 97.8 com o hit da década de 90, uma música que teve e continua a ter muito airplay dos Delight. Recordamos este Grooves in the Art. 30 minutos depois do meio-dia, seguimos com a mesma toada. Neste caso, com a cortesia dos britânicos Jungle, têm concerto agendado para dia 24 de outubro na Meu Arena. Concerto mais um com o selo dos 97.8, com Certo Radar. Esta faz parte do novo trabalho que será apresentado dia 24, o disco Sunshine. Novo tema, nova aposta, Someday, Somewhere, aqui nos 97.8.

lista radar para esta quinta-feira, 20 de agosto, é ilustrada com a música dos The Rapture com este How Deep Is Your Love. Início da sequência com um clássico da década de 90, recordamos os Delight em Grooves in the Art. A música nova também dos Jungle, Someday Somewhere, novo single retirado do mais recente Sunshine. E ainda uma viagem, mais uma incursão na década de 90 para recordar o álbum de estreia da islandesa Björk, Debut, com Big Time Sensuality. Estamos a 16 minutos da hora certa. Seguimos com música de 2026. Esta pertence a Josh Conway, para ouvir Forget Him. Daqui a pouco temos Baby Rose e também uma recordação para os Alt-J aqui na antena da Radar. Boa quinta-feira.

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A música dos Al J a ilustrar os últimos minutos por aqui na antena da Radar com este Something Good, lá atrás a soul de Baby Rose, I Let Me Go. Estamos agora a 6 minutos da hora certa e fechamos esta segunda parte com a música nova dos norte-americanos The Neighborhood para ouvir Lulu, mais um tema retirado de Ultrasound. Recordo que os Neighborhood atuam dia 12 de setembro, Meu Arena, concerto Radar. Mais um Wolf Manhattan a fechar a hora com Can't Always Win. Voltamos depois da uma.

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A música nova dos nova-iorquinos Nation of Language, no início de mais uma hora, terceira parte da emissão 11-16, quinta-feira 20 de agosto. Esta hora sempre com uma lista mais calma. E abrimos com a nova aposta radar para The Conversation, um novo tema, depois de terem editado no ano passado um grande disco, a Dance Called Memory, disco que consta na lista dos melhores de 2025 da Radar. Sejam bem-vindos. 4 minutos depois da 1 da tarde, direito a ouvir um clássico. Regresso ao álbum de estreia dos escoceses Jesus and Mary Chain, Psycho Candy, para recordar Just Like Honey. Boa tarde.

0: Este é o som dos britânicos Temples em 2026, tem um nome, chama-se Bliss, o novo trabalho dos Temples, um grande disco também da coleção 2026. Ouvimos por aqui Blue Flame, lá atrás os portugueses The Hills com Breaking Box, Jesus and Mary Chain com o clássico Just Like Honey, e a abrir hora a nova aposta radar para o regresso dos Nation of Language com The Conversation. 14 minutos depois da 1 da tarde, viagem no tempo até à Califórnia na década de 70 para evocar o último disco de originais dos Doors, pelo menos com a participação do Sr. Jim Morrison. Ela é Woman, viagem à boleia deste Riders on the Storm.
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A música dos Beatles a preencher os últimos minutos por aqui na antena de radar com o intemporal While My Guitar Gently Weeps, da autoria de George Harrison, tema incluído no clássico White Album, editado em 68. Lá atrás, Sean Riley and the Slow Riders com Gypsy Eyes, também um clássico dos Doors, recordamos Riders on the Storm. Pelo meio, a psicadelia do Maribou State com a participação dos Crunk Bean em Feel Good. 32 minutos depois da 1 da tarde, seguimos com música nova, o regresso do nipónico Cornelius, neste Ions, tema que conta com a participação de Sean Lennon e faz parte do novo trabalho intitulado Refractions. Para ouvir nos próximos minutos, aqui nos 97.8 e em radarlisboa.fm. Daqui a pouco, Cat Power e Handsome Boy Modeling School.

A música dos portugueses Ela Jaguar no EP de estreia Ela Jaguar Volume 1. Ouvimos este Flores, lá atrás Cat Power a revisitar Bad Religion, um original de Frank Ocean, versão incluída no trabalho Covers de Cat Power. Também a música nova de Cornelius com Sean Lennon, Ains, do novo trabalho de Cornelius Refractions. Ainda os Handsome Boy Modeling School com um clássico The Truth na voz de Roisin Murphy. Regresso ao trabalho So How's Your Girl. Estamos a 11 minutos da hora certa. Fechamos esta terceira parte com mais música de 2026. O regresso de Aldous Harding com o trabalho Train on the Highland, produção de John Parrish. Fica aí este Coat. Depois música nova também de Shannon Leigh, What Does It Mean? E ainda Noiserve com Um Dia Como Tantos Outros. Para ouvir, até ao sinal horário das 2. Até já.

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regresso aos originais dos norte-americanos The Afghan Whigs sai amanhã o novo disco intitulado Soft Control. Por aqui ouvimos mais um single, mais um avanço, mais uma aposta dos 97.8 para Jungle Row no início de mais uma hora, quarta parte da emissão 11-16, quinta-feira 20 de agosto. Bem-vindos. 4 minutos depois das 2, seguimos com o som de Tycho e Paul Banks, o homem dos Interpol, para ouvir este Boundary Rider, depois Tame Impala, Lost in Yesterday, num regresso ao trabalho de 2020, o disco de Slow Rush. Ficamos também com Gorillaz nesta primeira sequência. Bem-vindos, boa tarde.

grande tema dos Gorillaz com a voz de Marcus Smith dos The Fall. Ouvimos este Delirium, faz parte do trabalho do novo disco dos Gorillaz, The Mountain. Lá atrás, African Wigs, também com música nova, Jungle Roo, e ainda a dupla Tycho, Paul Banks, com Boundary Rider. Ouvimos também a psicadelia dos Tame Impala em Lost in Yesterday. 15 minutos depois das duas, seguimos com outra proposta deste ano, da coleção 2026, o regresso dos escoceses de Twilight Sad no trabalho The Long Goodbye, também um dos grandes discos deste ano, para ouvir nos próximos minutos. Design to Lose. Daqui a pouco temos Yeah Yeahs e também música nova de Julia Jacqueline aqui nos 97.8. Boa tarde.

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Aqui na lista de apostas dos 97.8, a música de Julian Jacklin com este Get Away From Me, I Think I Love You Soon. Lá atrás, clássico dos Yeah Yeah Yeahs, regresso a Show Your Bones com o tema Gold Lion. 25 minutos depois das duas, avançamos com a música dos históricos The Walkabout para recordar este This Proud Street, depois Frankie Chaves em December 21st.

Mais música nova a preencher os últimos minutos por aqui na antena dos 97.8. Esta pertence a Alice Barlow, vemos Behind. Lá atrás, início da sequência também com uma nova aposta da casa para Julia Jacklin em Get Away From Me, I Think I Love You Soon. Ainda uma recordação para os The Walkabouts com These Proud Streets, numa viagem até Nighttown, e Frankie Chaves com a nova versão de December 21st, versão incluída na reedição de Family Tree e conta com a participação de Tatanka. Clássico dos Zombies também a passar por aqui, She's Not There. E agora seguimos com a música do Sr. Will Butler neste Close My Eyes, 38 minutos depois das 2.

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Groove da Unknown Mortal Orchestra a preencher os últimos minutos aqui na antena da Radar com este Shakedown Street, o projeto de Robin Nelson. Lá atrás, início da sequência com a música de Jack White, neste caso numa jornada mais acústica de Jack White, no álbum, um dos álbuns editados em 2022, ano em que editou dois discos, Fear of the Dawn. Por aqui recorremos ao Entering Heaven Alive com A Tip From You To Me. Regressou este ano com um grande disco cheio de eletricidade. Falamos de Frozen Charlotte, um dos discos de 2026. Pelo meio, também a música nova, mais um single, mais um avanço para um novo disco dos britânicos Django Django, chama-se Doveland, sai em novembro. Por aqui ouvimos Dirty Hotel Blues, segundo avanço depois de Cameo, outro grande tema dos Django Django. A 7 minutos da hora certa, fechamos esta quarta parte com Tom Misch, Slow Tonight, do trabalho Full Circle, também de 2026, e ainda Twin Shadow com Alf Asleep. Voltamos depois das 3 para a última hora nesta emissão 11 da 6.

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0: Começamos bem esta última hora da emissão 11-16, quinta-feira, 20 de agosto. Tema novo dos Houseplants, grande, grande tema, Pleasure. O regresso do projeto de Guilherme Machado Correia com mais um single. 4 minutos depois das 3, começamos bem, continuamos bem, acompanhados pelo som dos LCD Sound System de James Murphy, clássico Your Love Away From Me. Na sequência temos Radio 4 para recordar o Dance Punk dos Radio 4 and Dance to the Underground, do trabalho Gotham, e também, já agora, por que não, regressar a Nova York da década de 70, à boleia da New Wave dos Blondie. Fica aí o clássico Art of Glass, também nesta sequência. 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Boa tarde, boa quinta-feira.
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história da New Wave e também da história dos Blondie, de Debbie Harry, refletida neste Art of Glass do trabalho Parallel Lines. Lá atrás, início da hora com música nova dos Houseplants em Pleasure, também LCD Sound System com Your Love Away From Me e ainda o som dos Radio 4 no trabalho Gotham. Ouvimos Dance to the Underground. 14 minutos depois das 3, esta música faz-me sempre lembrar uma combinação dos Bee Gees com uma banda qualquer de mariachi. Peço desculpa pela apresentação, mas sim, são os Midnight Generation com Runaways.

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A eletrónica dos britânicos Low Fidelity All Stars, aqui com a participação do projeto norte-americano Pigeonet de Sean Smith em Battle Flag, numa viagem até 1998 para recordar o trabalho How to Operate with a Blown Mind. Estamos com 26 minutos depois das 3. Próximas propostas na antena da Radar. Seguimos com a música dos dinamarqueses Afterclang neste Living Under Lives. Depois, um clássico dos Cure para recordar Just Like Heaven. Também os californianos Foxygen em How Can You Really? E a fechar esta sequência, os The National com Day I Die. Som Radar, boa tarde, boa quinta-feira.

Últimos tons na antena dos 97.8 com a música dos californianos Foxygen. Recordamos este How Can You Really? Lá atrás, início da sequência com Low Fidelity All Stars e os Pigeonet com Battle Flag. Também os dinamarqueses After Klang and Living Other Lives e ainda um clássico dos Cure. Recordamos Just Like Heaven. 38 minutos depois das 3, seguimos com o som dos The National. Viagem até Sleep Well, best disco que ganhou o Grammy de melhor álbum de música alternativa, se não estou em erro, em 2017, 2018, por aí. Um disco com a marca 4AD. Daqui a pouco temos música nova dos Queens of the Stone Age para ouvir aqui na antena da Radar.

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O regresso de um dos músicos mais emblemáticos do movimento trip-hop da década de 90 de Bristol fez parte dos lendários Wild Bunch. Esteve no início dos Massive Attack, falamos de Tricky, com este Because I Don't Know, participação de Mitch Sanders, tema que podemos encontrar no novo disco Different When It's Silent, saiu no passado dia 17 de julho. Lá atrás, a música nova também dos Queens of the Stone Age, com Easy Street, e mais atrás, uma recordação para a música dos The National, com Day I Die, viagem até ao trabalho Sleep Well, Best. A 8 minutos da hora certa, fechamos esta sessão 11-16, quinta-feira, 20 de agosto, nos 97.8 e em radarlisboa.fm, com mais música de 2026. Um grande tema, diria, um grande tema de verão, com um toque de synth-pop da dupla de Portland. Harley Case, Josh Smith, hoje, New Constellations, no trabalho It Comes in Waves, editado este ano, para ouvir e desfrutar este Hot Blooded com o som bem alto. Logo a seguir, música nova também de Rye, a acompanhar esta toada para ficar aí Hold On até ao sinal horário das 4. A partir das 4, a emissão prossegue com o Pedro Moreira Dias, primeira meia hora sempre dedicada à música portuguesa na emissora nacional. Boa tarde, divirtam-se, até amanhã.

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Natasha Simões, enquanto Mary Poole, nascida em Lisboa, residente em Londres, a compositora que se apresenta com o seu disco de estreia Rotten Luck, trabalho que foi escrito durante uma residência artística de um mês em Lisboa, em janeiro de 2025, e depois gravado no sul de Londres com Joseph Futaki, também com a sua banda, que acabou por ajudá-la na gravação desse mesmo disco e da transposição dos temas. Este Crossing que ouvimos de Mary Poole é precisamente essa caminhada entre Lisboa e Almada através de uma ponte, portanto, a cruzar a ponte. Começamos assim esta emissora nacional de hoje com Mary Poole em Crossing e agora seguimos com Guerra do Caulino. São os Glock and Wise a caminho de novo longa duração, para Vale Tudo, para chegar a algum lado. O disco que terá apresentação em Braga, no Teatro Circo, dia 10 de outubro, na Culturgest, aqui em Lisboa, dia 16 de dezembro. E é o tema que ouvimos agora, os Glock and Wise. Depois Cat Soup e também Criatura Dança.

Os Catsup com este Come In, Thank You. Para a banda instrumental a rodar aqui na Emissora Nacional desta quinta-feira, 20 de agosto. Seguimos com Criatura Dança para o seu EP de estreia com Monstro.

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Os Lisboetas Kombucha com Lights Out nesta emissora nacional 4:21. Agora arrumamos a norte ao Porto com os Baleia, Baleia, Baleia. Deixa o frio entrar. É um dos temas para o disco deste ano. Outra vez Arroz e depois também o Expresso Transatlântico, que também com um disco para este mesmo ano, com o tema título Trópico Paranoia, para fecharmos a emissora nacional de hoje.

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Editors conta Rush para Surface Echo and Sound, o novo disco que sairá em outubro. Os Kiwi Jr. também seguem com o novo trabalho Blow It Up, com este Painting After Painting. É novo tema a rodar aqui nos 97.8, os Kiwi Jr., banda do Canadá. Depois também novo trabalho para os Avalanches, com a colaboração de Karen Noe no tema Blue Shadows.

Os Avalanches a caminho de novo disco, com muitas colaborações, Nicky Nair, Jesse Lanz, Apprentice, também com Jamie XX e agora com esta colaboração com Karen Know para este Blue Shadows. Faltam 19 minutos para as 5 da tarde para Dreamers Club, novo trabalho dos Mother Flutters. Aqui fica o tema Dreamer.

Hermanos Gutiérrez, a caminho de novo disco, sai 25 de setembro, com produção de Dan Auerbach dos Black Keys. Para Esteban e Alejandro, os Hermanos Gutiérrez que nos vão apresentar esse novo disco, Los Ojos del Condor, em concertos Radar em Lisboa e também no Porto. Acontece já dia 25 de agosto no Teatro Sá da Bandeira, no dia seguinte no Coliseu dos Recreios, aqui em Lisboa. Pouco mais atrás tivemos cá Sete Pirata, Ninguém Fica a Perder, também os Wilco com Theologians. Ainda para ouvir até à hora certa, até às 5 da tarde, quando faltam 3 minutos, da Golden Slumbers em South America.

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É a primeira vez que um tema das Los Beatles tem voz, aqui com a colaboração de Sinkane e também de Adrian Quesada para este Hang Up Part 2. Nova entrada na nossa playlist nos 97.8, a começar esta hora das 5 na Radar, 5 e 4 agora com Gary Clark Jr. neste Breakdown. Na sequência também The Kills e Inner Wave.

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tempo, a caminho do seu terceiro longa duração com Homem das Notícias. É rodar nos 97.8, 5:22, Matthew E. White ao lado de Natalie Press, produtora e compositora neste Cool Out Juntinhos.

os Vernet Blue com este Juliet na Radar Antes também, 16 Underground, Glimpse of You. Agora seguimos com o clássico Radar Eco da Clash, com The Magnificent. The Clash com The Magnificent Seven, assim é que está certo. Ai, quando a língua enrola. 5h33, depois LCD Sound System e também Leakin. Boa quinta-feira.

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LCD Sound System North American Scum. É 17 minutos das 6. Seguimos agora com Leaking em Perfil do Ocidente, um dos temas para aquele que será o novo trabalho de Constanza Ochoa e os seus pares, agora já em formato banda Leaking, com este Perfil do Ocidente. É a segunda canção que nos dá a conhecer, depois os Bad Bad Not Good com Tim Bernardes em Poeira Cósmica.

Hot Air Balloon ao vivo com Come This Far, para aquele que é o seu segundo disco aqui na sua interpretação ao vivo. E para fecharmos a hora, quando faltam 2 minutos, beijinhos de B Fachada até às 6.

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É a nova canção e também o novo disco dos Fat Dog, Cancel Me, I'm Tired. O segundo disco chama-se precisamente assim e abriu esta faixa a hora das 6 na Radar, para não perdermos o ímpeto. Os Devo com Gates of Steel, também a nova canção dos Drums, It Didn't Matter, e The Strokes em One Way Trigger, para abrirmos da melhor forma esta hora das 6.

o primeiro single dos Drums. Através da própria label, Abysmal Records, chama-se It Didn't Matter. E conta com a colaboração de Marro, cantor e compositor iraniano, radicado na América. 6 e 12 das Strokes com One Way Trigger, como prometido. Boa quinta-feira.

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Fomos até o disco Exit Strategy dos Clockworks com esta Lost in the Moment, 6:21. Tarde da quinta-feira, com as temperaturas hoje a rondar os 24 graus neste momento em Lisboa, cerca de 22 no Porto. E do Porto, The Black Wizards com Wishing Well, um dos temas para Force Majeure and the Act of God, o disco que sai dia 4 de setembro através da Hassle Records, para ouvir na Radar.

Os Screaming Trees de Mark Lanegan com este All I Know, 6:28. Voltamos ao som nacional, desta vez com a banda de Manuel Cruz, os Plutos, com A Vida dos Outros. Também o novo disco de Alabama Shakes para ouvir, com I Feel Hope Coming logo de seguida.

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Os Alabama Shakes, que vieram apresentar precisamente este novo trabalho, I Must Be Dreaming, ao Nas Alive 2026, tocaram no palco Heineken, belíssimo concerto, apenas o terceiro disco para os Alabama Shakes. Ouvimos este I Feel Hope Coming, a 20 minutos das 7. Antes também Pluto com A Vida dos Outros, agora Minta na Brook Child, recuperamos o trabalho Stretch, editado o ano passado, neste Born to be Mild. Nessa belíssima colaboração com Tamara Lindemann, de The Weather Station.

Quem não quer sair da cepa torta, a Sul, com o trabalho Quer Quer Quer, ela que vai apresentar esse mesmo trabalho também no Mel Calorama este ano. Já falta pouquinho. Wise Blood, Every Day, até às 7 também Natalie Press com Short Court Style e ainda Curtis Mayfield em Pusher Man.

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Fontaines D.C. com este Marianne é o primeiro avanço para o quinto disco de estúdio Dopamine Chamber. Trabalho com a produção de James Ford e que sucede, é claro, a Romance. E por isso mesmo seguimos na radar agora com Justice e também Paula juntos em One Night, All Night, para ouvir na radar. Logo a seguir também Rai com Close Your Mouth e Twin Shadow com Old Love, New Love.

Twin Shadow com este Old Love, New Love. Antes também, Rai com Close Your Mouth para o trabalho Joy. E seguimos com Benny Sings com Natalie Dawn neste Santa Barbara.

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e Baby O Sound Machine com este Return to Sender. Antes, os Bestiaive com Disintegrate, também Franz Ferdinand com Can't Stop Feeling. 7h33. Para ouvir agora os Local Natives com New Year's Eve. Depois também Matt Berninger, vocalista dos National Assault com Distant Access.

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regressa a casa da forma mais pacífica possível, nem que seja sonicamente falando. Matt Berninger com este Distant Access. Até às 8, duas propostas também nesse sentido. The War on Drugs com Thinking of a Place. E os LCD Sound System com How Do You Sleep. Eu regresso amanhã a partir das 4 da tarde, um bocadinho antes, na verdade, para trocar um disco no Giradiscos da Radar com o André Gonçalves. Até lá, tchau, um abraço, bom resto de quinta-feira. Até amanhã.

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